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1: Ora então, muito bom dia, são 7 em ponto, eu sou o João Bonfaz, venha daí, tenha uma ótima semana, pois claro, uma excelente manhã. Vamos para já às notícias, primeiras do dia então. Mariana Serrano, bom dia também para ti, vais começar por onde?
2: Bom dia, 7 distritos do continente estão sob aviso amarelo entre o meio-dia e as 9 da noite por causa da previsão de trovoada, chuva forte e possibilidade de queda de granizo. São esperados ainda ventos fortes entre os 70 e os 90 km por hora em Beja, Bragança, Castelo Branco, Évora, Faro, Guarda e Porto Alegre. A meteorologista Patrícia Gomes explica o que vai acontecer.
3: Hoje teremos a aproximação de um vale depressionário que vai originar precipitação forte, pontualmente acompanhada de trovoada, queda de granizo de pequenas dimensões e, eventualmente, algumas rajadas convectivas.
2: A chuva deve chegar hoje à tarde às regiões norte e centro, espalha-se pelo resto do país na quarta-feira. Subiu para 5 o número de mortes num lar de idosos no concelho de Estremoz, no distrito de Évora, onde foi detectado um surto de gripe A. A informação é avançada pela Unidade Local de Saúde do Alentejo Central. Foi confirmada a infecção em 2 dos casos. No futebol, a seleção ganhou 2-1 à Noruega, com golos de João Félix e Gonçalo Ramos. Entre os noruegueses, só Haaland conseguiu marcar. Jorge Jesus desvaloriza que os noruegueses tenham chegado mais vezes à grande área.
4: Nós não chegámos tantas vezes ao golo, mas das vezes que chegámos, fizemos. Tivemos 4 situações, 3 golos e 1 possível golo. A Noruega teve 1 outra oportunidade de golo, teve, principalmente no jogo aéreo, nas bolas para o Haaland. O Renato Veiga e o Ruben tiveram muito bem, principalmente na segunda parte. Na primeira parte ainda deixámos com que o Haaland fizesse algumas finalizações dentro da área de cabeça. E quando tu consegues parar um avançado com esta qualidade, tens que estar bem a defender.
2: Há 18 anos que Ronaldo não via do banco um jogo inteiro da seleção e no final da partida o capitão abandonou o campo antes de agradecer aos adeptos. Jorge Jesus admite que esta ausência nada significa.
4: Não é por ter hoje não jogado que não conto com ele, conto exatamente com ele. Aliás, antes do jogo eu disse que não te vou meter de início, mas durante o jogo eu vou-te colocar no jogo. Só que o futebol é isto. O futebol... dita de coisas que, neste caso, eu achava que não justificava fazer a modificação de um ponta de lança, neste caso com as características do Cris, sabendo que temos já um jogo aí com a Dinamarca e não quer dizer que ele não possa ser a primeira opção agora no jogo da Dinamarca.
2: Portugal volta a entrar em campo para a fase de Liga da Liga das Nações ainda esta semana, frente à Dinamarca a 1 de outubro, quinta-feira.
1: 7:03, nova semana, novo álbum em destaque, vamos conhecê-lo já daqui a pouco. Primeiro ainda temos para ouvir Tracy Emlyn, que vai tocar dentro de 1 minuto e 20.

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0: Until You Came Back to Me, Tracy e Emily, na primeira nesta manhã de segunda-feira. Ora, muito bom dia, atenção às horas, não se atrase, passam 9 minutos e meio das 7 horas. Está mesmo na altura de conhecer o álbum da semana. Depois de conquistar o primeiro Grammy da carreira com o álbum anterior, a cantora e compositora norte-americana Rudy Foster regressa com um novo trabalho intitulado Just Say Yes. É um disco que cruza blues, rock, soul e country num conjunto de canções cheias de energia, emoção e otimismo. E embora a voz poderosa de Ruthie Foster seja o grande destaque deste trabalho, há também um trio de músicos de luxo que ajudou a dar forma a estas canções: Rebecca Lovell, Megan Lovell e ainda Tyler Bryant. Ora, a escolha de hoje chama-se Reaching, é o tema que encerra o álbum e fala de confiança, resiliência e de capacidade de continuar a procurar algo melhor. No fundo, uma canção que nos convida a erguer a cabeça e a seguir em frente. Aí fica então Reaching, Rudy Foster, na Smooth FM.
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0: I've Got a Crush on You, Michael Bublé. E então, muito bom dia, 7 horas mais 16 minutos. Ora, vamos agora dar a primeira espreitadela ao trânsito desta manhã. Segunda-feira, ainda por cima, uma segunda-feira, que ao que parece vai começar com chuva no norte do país. Não sei se já cai por esta altura, acho que só está prevista para a tarde. Mas o Paulo Miranda, se calhar, pode avançar-nos alguma coisa no que é o trânsito diz respeito e se a chuva acontece ou não.
1: Por enquanto, ainda não temos conhecimento de nenhum ponto onde possa estar a chover.
0: Mas se tiver, já sabe, pode também utilizar a linha verde para nos dizer 820-2010.
1: Pronto, estamos cá para isso também, para recolher esse tipo de informações que dão sempre jeito, principalmente para quem vai para os locais ou para quem está nos locais e ainda não se percebeu. Em relação ao trânsito propriamente dito, na A28 há agora informação de acidente na zona de Vila do Conde ao quilómetro 28, é no sentido do Porto para Viana, já com fila no local. Há já também abrandamentos na A44 para o Nó de Coimbrões, na VCI na zona da Boa Vista e no final da A3 para a via de cintura interna também já se forma fila. Na zona de Lisboa, trânsito mais acumulado na A2 a partir do segundo viaduto do Feijó e C20 a partir do Nó do Hospital para o Nó de Almada. Filas também na autoestrada de Cascais a partir de Oeiras para Linda a Velha, no IC19 entre o Cacém e a reta dos comandos e na zona de Piramanique, segunda circular no Campo Grande e na A1 também já há abrandamentos na zona de São João da Talha e depois na segunda circular entre o Prior Velho e a saída para o aeroporto.
0: Pronto, para já não se passa grande coisa no trânsito. Espero que assim seja ao longo da manhã, não é?
1: Por enquanto, exatamente.
0: Ainda é cedinho. Muita gente já vai ver o futebol ontem, até mais tarde, e depois há ver os comentários. Bom.
1: E hoje ainda se continua a discutir.

é uma ótima segunda-feira. Quanto à temperatura, vai estar mais fresco, sim senhor. 22 graus máxima para o Porto, 28 para Coimbra e Lisboa e 25 para Faro. E venha daí então, tenha uma ótima manhã. Já a seguir temos para ouvir Yves Mendes, I Don't Want to Talk About It.

Let's get it on, Gerald Levert, nesta manhã de segunda-feira, e passam já 26 minutos e meio das 7 horas. Ora, temos notícias já daqui a pouco, e a chuva vai ser mesmo o destaque desta edição com a Mariana Serrano. Chuva que vai regressar hoje, especialmente e com alguma intensidade no interior do país. Bom, até lá temos para ouvir California Dreamin', aqui por Bobby Womack.

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7: Ora, muito bom dia, estamos a 29 minutos das 8 horas, 17 graus no Porto, 16 em Coimbra, 18 em Lisboa. Sou o João Vaz, comigo já está a Mariana Serrano. Vamos ao essencial da informação, Mariana.
8: 7 distritos do continente estão sob aviso amarelo entre a meia-noite, o meio-dia, aliás, e as 9 da noite. A meteorologista Patrícia Gomes explica o que vai acontecer.
9: Hoje teremos a aproximação de um vale depressionário que vai originar precipitação forte, pontualmente acompanhada de trovoada, queda de granizo de pequenas dimensões e, eventualmente, algumas rajadas convectivas.
8: A chuva deve chegar hoje à tarde às regiões norte e centro, espalha-se pelo resto do país na quarta-feira. Subiu para 5 o número de mortes num lar de idosos no concelho de Estremoz, no distrito de Évora, onde foi detectado um surto de gripe A. A informação é avançada pela Unidade Local de Saúde do Alentejo Central. Foi confirmada a infecção em 2 dos casos. No futebol, a seleção ganhou 2-1 à Noruega, com gols de João Félix e Gonçalo Ramos. Entre os noruegueses, só Haaland conseguiu marcar. Há 18 anos que Cristiano Ronaldo não via do banco um jogo inteiro da seleção e no final da partida o capitão abandonou o campo antes de agradecer aos adeptos. Jorge Jesus admite que esta ausência não significa nada.
10: Não é por ter hoje não jogado que não conto com ele, conto exatamente com ele. Aliás, antes do jogo eu disse que não te vou meter de início, mas durante o jogo eu vou-te colocar no jogo. Só que o futebol é isto. O futebol dita-te coisas que, neste caso, eu achava que não justificava fazer a modificação de um ponta-de-lança, neste caso com as características do Cris, sabendo que temos já um jogo aí com a Dinamarca e não quer dizer que ele não possa ser a primeira opção agora no jogo da Dinamarca.
8: No final do jogo, Rafael Leão deixou elogios ao novo treinador, diz que ele valoriza os jogadores.
11: Também está a meter os jogadores nas posições que cada um consegue fazer a diferença, como o Félix teve hoje no primeiro jogo. Fico muito contente porque é um jogador que tem um carinho, que no passado já sofreu muitas críticas e atualmente está a mostrar a qualidade que ele tem, porque às vezes as pessoas ficam a dizer que é só na Arábia, e no contexto da Europa ele está a fazer a diferença porque lá está.
8: Portugal volta a entrar em campo para a fase de Liga da Liga das Nações frente à Dinamarca a 1 de outubro.
7: E neste momento estamos sensivelmente a 27 minutos e meio das 8 horas. Vamos voltar à música, não tarda nada com os Groove da Praia, Easy Love. Primeiro temos para ouvir Paul Brown, Sweet Sweet Love. E tenham uma ótima manhã.
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0: Zizlav, aqui revisitado pelos Groove da Praia, e muito bom dia. Ora, neste momento, o ideal mesmo é darmos nova espetadela ao trânsito. Paulo Miranda, conta-nos tudo. Como é que estamos por esta altura? Já há mais trânsito na estrada?
1: Já há, e até porque existem acidentes, avarias, enfim, várias situações a condicionar o trânsito. Vou começar pelo Porto, onde, na zona do Grande Porto, neste caso na A28, já aqui tínhamos falado de um acidente entre um pesado e um ligeiro, na zona do quilómetro 28, na ligação do Porto para Viana do Castelo, em Vila do Conde. Há trânsito bastante lento, já com cerca de 2 a 3 quilómetros de fila na A28, devido a este acidente que envolve um pesado e um ligeiro. Estão espalhados pelas duas vias, a via direita e a via esquerda. Sentido contrário, devido à curiosidade, a partir da Póvoa de Varzim também já começa o trânsito a ficar mais acumulado em direção ao Porto. Já na chegada à zona de Matosinhos, abrandamentos na Ponte Lessa, bem como na Avenida AEP para Sidónio Paes. Ainda fila na A1 a partir de Santo Ovídio para a Ponta Ajábida, na A44 Valadares para Coimbrões, no final da A20 para a Ponte do Freixo e VCI até à passagem pelo nó da A3, na A4, na sequência de um acidente a seguir ao nó de Parada Baltar, o trânsito ainda está condicionado, apesar das viaturas já estarem na berma. Há também abrandamentos na passagem pelas portagens Hermes Indy, no acesso à A3, onde o trânsito está demorado a partir de Águas Santas em direção ao Porto. Na zona de Lisboa, temos também informação de acidente na A33, ainda antes da saída para a Ponte Vasco da Gama, um acidente com duas viaturas. Há fila a partir da zona de Sarilhos. A A2 tem fila a partir da Baixa de Corroios para a 25 de Abril. Mantém-se as filas na A5, na zona de Oeiras para Linda a Velha, e também na zona de Monsanto para as Amoreiras, e C19, Cacém, Reta dos Comandos e Amadora Pinamanique. Na Cril também o trânsito já está acumulado em direção aos túneis de Benfica, e na A8 há também filas na ligação ao túnel do Grilo. Na Estrada Nacional 8 temos agora a informação de que há uma viatura avariada na zona da Mialhada, em Loures, e naturalmente o trânsito está aí um pouco mais complicado na ligação de Santo António dos Cavaleiros para Loures.
0: Muito bem, e boa viagem então com a Smooth FM. Ora, vamos ao tempo para hoje, um dia com o céu geralmente muito nublado. A norte, possibilidade de ocorrência de aguaceiros a partir da tarde. Aguaceiros esses que podem ser fortes e acompanhado de vento também com alguma intensidade, especialmente no interior do país. Para já a chuva não está prevista, que chegou hoje a Lisboa. Quanto à temperatura, 22 graus máxima para o Porto, 28 para Coimbra e para Lisboa e 25 para Faro. E venha daí, já a seguir temos para ouvir Young at Heart, Nils Lindgren, e logo depois vou juntar Shadi.

Fireside de Sade nesta manhã de segunda-feira. Entretanto, fica a saber que depois do grande sucesso no Brasil, o filho de Florian Zeller vai chegar agora aos palcos portugueses. Esta peça acompanha Nicolas, um adolescente de 16 anos que, após a separação dos pais, decide ir viver com o pai na esperança de encontrar alguma estabilidade. Ao longo da história, Florian Zeller aborda temas como a adolescência, as relações familiares e a forma como lidamos ou nem sempre conseguimos lidar com o sofrimento psicológico. É uma história intensa e atual sobre pais e filhos e tudo aquilo que por vezes fica por dizer. Com Maria Flor e Gabriel Braga Nunes no elenco, o filho vai chegar em novembro e vai percorrer o país. Saiba para onde vai andar esta peça em smoothfm.pt. E para já, everybody.

Carol Welsman, Taking a Chance on Love. E muito bom dia. Ora, o protesto da PSP é destaque das notícias já daqui a pouco com Mariana Serrano. Até lá temos para ouvir este belíssimo For You. Deixo daí Sheldon Ferguson e tenham uma ótima manhã, claro, uma excelente semana, sempre com a Smooth FM.

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1: 8 horas mais 2 minutos, 17 graus no Porto, 16 em Coimbra, 19 em Lisboa. Sou os Bom Vasco, tenham uma ótima segunda-feira. Ora, vamos ao essencial da informação. Mariana Serrano, então, que protesto é esse da PSP?
2: É convocado pela ASP, a Associação Sindical dos Profissionais da Polícia. É o primeiro de vários protestos que vão acontecer por todo o país, este no Porto. O presidente do sindicato, Paulo Santos, explica as razões.
3: O estado em que se encontra a Polícia de Segurança Pública, tempo de espera pelo cumprimento do acordo que foi celebrado em julho de 2024 e a direção da ASP, quando organizou e quando decidiu avançar para estes protestos e face àquilo que é a realidade e o contexto em que estamos a viver, com autarcas a queixarem-se de falta de policiamento, com uma percepção de insegurança das populações, com comerciantes a queixarem-se de falta de efetivos, decidimos também abranger e alargar estes protestos não só a polícias, mas também à sociedade civil, aos empresários, aos autarcas, e é isso que estamos à espera que aconteça.
2: A concentração começa às 5:30 da tarde, em frente ao Comando Metropolitano da PSP no Porto, e segue até à Câmara Municipal. Estão agendados mais protestos em outras cidades, como Leiria, Ponta Delgada e Lisboa, para os próximos dias. 7 distritos do interior vão estar com aviso amarelo a partir do meio-dia por causa da previsão de trovoada, chuva forte e queda de granizo. A meteorologista Patrícia Gomes, ouvida esta manhã pela Smooth FM, diz que tudo indica que já não vamos ter sinais de verão.
4: As previsões, assim, a longo prazo, por assim dizer, apontam para ocorrência de precipitação nas próximas 3 semanas e em relação à temperatura, não existe um sinal estatístico significativo, o que significa que tudo indica que os valores de temperatura vão rondar o que é habitual para a época do ano. Portanto, em princípio, o verão terminou e o outono já começou e, portanto, vamos manter-nos nesta nova estação do ano por mais tempo.
2: É o regresso da chuva. No desporto, Vasco Vilaça é campeão do mundo de triatlo de elites. É o primeiro português de sempre a conseguir o título masculino. Bastava um 5º lugar na superfinal para ser campeão. Conseguiu um 2º. No final da prova, Vilaça admite que alcançou um sonho.
5: Tem sido um ano incrível. Sonhava este ano chegar a ganhar uma etapa de campeonato do mundo. Não só ganhei uma, ganhei duas. Sou neste momento campeão do mundo. Foi uma prova muito dura, sobre uma pressão que nunca tinha estado. Felizmente correu tudo bem. Acho que me ajudou muito poder ter o Ricardo e o Miguel Silva na frente da prova. Dá sempre uma confiança extra ter outros portugueses à minha volta em que posso confiar. Muito contente pelo Ricardo. Que momento incrível, não? Portugal, de não ter nenhum homem no pódio, sem ser eu. O ano passado fiquei em terceiro. E neste momento temos 2 homens campeão do mundo, Ricardo em terceiro.
2: Vasco Vilaça é o primeiro português de sempre a conseguir o título masculino.
1: E passam agora... E se eu ligar o microfone é muito melhor. Passam agora 5 minutos às 8 horas, não tarda nada. Temos Oasis Smooth FM. A música de hoje tem um groove sofisticado, mas antes ainda temos para ouvir Trini Lopes com Sunny. Toca dentro de 1 minuto, venha daí.
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Sabe aqueles instantes raros em que o mundo abranda e tudo parece encontrar o seu lugar? É exatamente aí que a música de hoje nos leva. Não é uma canção sobre solidão, é sobre aqueles momentos tranquilos em que o silêncio nos faz companhia e podemos simplesmente estar, sem pressa, sem ruído. Talvez seja a luz suave da manhã entrar pela janela, talvez um olhar perdido no horizonte ao final da tarde, ou uma estrada aberta à nossa frente quando deixamos de pensar no destino e apenas seguimos a estrada, seguimos o caminho. Com uma linha de baixo elegante e vocais que parecem chegar em murmúrio, Lonely Nights cria um espaço suspenso no tempo, um lugar sereno onde os pensamentos desaceleram e o peso do dia se dissolve para voltarmos a ouvir a nossa voz interior. Onde quer que esteja agora, permita-se essa pausa. Deixe o mundo esperar um bocadinho mais e entregue-se ao embalo dos

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1: E neste momento passam 14 minutos das 8 horas. Eu quero lembrar que esta edição pode ser ouvida ao longo desta segunda-feira e mais tarde fica também disponível no nosso site e ainda na aplicação Rayo. Agora vamos é ter com o Paulo Miranda e saber como estamos de trânsito por esta altura. Paulo, conta-nos tudo. Paulo Miranda, para as informações de trânsito, bom, provavelmente estará onde? No 820-2010, atender alguma urgência ou alguma informação de última hora. Mas, bom, como não temos o Paulo Miranda para já, se calhar avanço-lhe a previsão. Já temos?
2: Já,
1: então,
2: claro.
1: Então, pronto, então vamos às informações de trânsito. Para esta altura, como é que estamos?
2: Não está fácil, principalmente na A28. Temos estado a acompanhar a situação do acidente que ocorreu ao quilómetro 28, é na zona de Vila do Conde, com fila a partir da Póvoa de Varzim no sentido norte-sul, portanto no sentido contrário, devido à curiosidade, sentido contrário, lá está, no do sentido do acidente, a partir de Mindelo, também o trânsito está em para arrancar. Igualmente, dificuldades na A7, na entrada na A3, em Famalicão, há fila também a partir de Águas Santas em direção à via de cintura interna, na A20 há acidente na zona de Oliveira do Douro e há fila a partir de A20, fila também a partir da Ponto Freixo até à passagem pelo nó da A3, a partir do nó de Jaca na A1, trânsito em para arranca para a Ponta Rábida, que está lenta em direção à Boa Vista. Bastante trânsito também na Via Norte. Na cidade de Lisboa, trânsito mais acumulado na A2, a partir da Baixa de Corroios. Acesso ao Nó de Almada congestionados. Na A33 há acidente junto à saída para a Ponte Vasco da Gama, ainda a provocar fila na passagem pelo local. Na Praça das Portagens também ocorreu uma colisão com duas viaturas numa das vias centrais. Ainda dificuldades no eixo Norte-Sul, a partir da Ameixoeira. Na segunda circular para o Campo Grande, também na Cril, na sequência de acidentes junto ao Senhor Roubado, há abrandamentos a partir da zona comercial de Odivelas, conto também com filas no IC19 a partir do Cacém para a reta dos comandos, ainda na A5 a partir de Oeiras e na Marginal em direção a Algés.
1: Muito bem, boa viagem, está visto o trânsito, vamos ao tempo para hoje, uma segunda-feira com céu geralmente muito nublado, a norte a possibilidade da ocorrência de aguaceiros que podem ser fortes, isto no interior do país e ainda acompanhados de trovoada e lá mais para a tarde. Quanto à temperatura, pode contar com 22 graus de máxima para o Porto, 28 para Coimbra e também para Lisboa e 25 para Faro. Quanto à música, voltamos a ela já a seguir com Wonderful Life na voz de Katie Melua. Depois vamos saber o que se celebra hoje por esse mundo fora.

Betty Melba. Wonderful Life. Devia ser muito melhor, mas é o que é e é aquilo que temos. Olha, bom dia, cá estamos nós então, nesta segunda-feira, 28 de setembro, um dia cheio de celebrações curiosas. Assinala-se hoje o Dia Internacional do Acesso Universal à Informação e ao Saber, porque aprender coisas novas nunca ocupa espaço. É também Dia Mundial da Luta contra a Raiva, é uma homenagem a Louis Pasteur, precisamente no dia em que recordamos o cientista que desenvolveu a primeira vacina eficaz contra esta doença. Celebra-se ainda o dia de Confúcio, considerado o primeiro professor chinês e um dos filósofos mais influentes da história, especialmente na Ásia. Mas nem só de conhecimento vive o ser humano. Hoje é também dia do poke, aquela especialidade havaiana que conquistou o mundo inteiro, e hoje em dia há pokés de tudo, ainda mais alguma coisa. E atenção que a seguir vem uma combinação que é vencedora. É dia dos vizinhos e dia de beber cerveja. Portanto, fica a sugestão. Assim, ao final da tarde, convide o seu vizinho para uma cervejinha. Se já forem amigos, ótimo. Se não forem, é um excelente pretexto para começar. E para terminar em grande, ou não, celebra-se o dia de fazer uma pergunta estúpida. Por isso, se hoje ouvir uma pergunta destas que lhe pareça estranha, não julgue, não. Pode ser apenas alguém a comemorar o facto de ser esta uma segunda-feira. O que só por si já é um tudo nada estúpido. Mas olha, enfim, há coisas piores na vida.

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2: Ora, muito bom dia, são agora 8h30, eu sou o João Vaz, desejo-lhe uma ótima manhã e uma excelente semana, pois claro, vamos então às notícias, Mariana Serrano.
3: Em Madrid continuam os protestos pelo direito à habitação, centenas de pessoas estão acampadas na Porta do Sol, um dos pontos mais emblemáticos da capital espanhola. Pela terceira noite consecutiva, há mais de 300 tendas na praça. O acampamento surgiu organicamente no sábado, em causa do desalojamento de Mari Carmen, de 86 anos, depois de mais de 70 anos a viver na mesma habitação. Terça-feira, o Conselho de Ministros espanhol deve aprovar um decreto real sobre estas questões. Por cá, a habitação discute-se na quarta-feira. O governo português leva ao Parlamento a reforma do regime de arrendamento urbano, que propõe despejos em 2 dias e um mercado de arrendamento mais flexível. Hoje há protesto da Polícia de Segurança Pública no Porto, convocado pela ASP, a Associação Sindical dos Profissionais da Polícia. É o primeiro de vários que vão acontecer por todo o país. A GNR foi convocada para se juntar ao protesto da PSP. O presidente do sindicato, Paulo Santos, explica as razões.
4: Apesar das suas diferenças, mas há um conjunto de situações que são patentes, quer na PSP, quer na GNR. Mas aqui o propósito é dar força àquilo que são as reivindicações e principalmente porque as duas grandes estruturas sindicais e associativas da PSP e da GNR, neste caso a ASP e a APG, em julho de 2024 assinaram um acordo com o Governo e o Governo não quer cumprir esse acordo, ou parece estar muito longe daquilo que é o plasmado no acordo. E tivemos cerca de 2 anos e 2 meses à espera.
3: A concentração começa às 5h30 da tarde em frente ao Comando Metropolitano da PSP e segue até à Câmara Municipal do Porto. Estão agendados mais protestos em outras cidades do país para os próximos dias. Madrugada de VMAs, os MTV Video Music Awards em Los Angeles, houve uma vencedora, a Madonna. Os detalhes com o jornalista Ruben Mateus.
5: Venceu 7 das 13 categorias em que estava nomeada, entre elas o VMA de Artista do Ano. Madonna atuou também durante a gala na companhia de Sabrina Carpenter e Charlie XCX. Destaque ainda para Taylor Swift. Venceu 3 categorias e aquela que é considerada a mais importante, a de Vídeo do Ano, com a música The Faith of Ophelia. Ela que se tornou a artista mais premiada na história dos VMAs, ultrapassando Beyoncé, com quem estava empatada, com 30 estatuetas.
3: Madonna não atuava na premiação há 23 anos. Destaque ainda para o prémio Vanguarda, que foi entregue aos elementos vivos dos Nirvana, como uma homenagem à história da banda.
2: A Madonna, que está em excelente forma, deixa-me dizer, é impressionante. Olhe, muito bom dia, venha daí. Temperatura há instantes. Enfim, hoje está um tudo nada mais fresco, é certo, o resto do tempo começa a mudar. Já deu por isso, não é? 17 graus há instantes no Porto e também em Coimbra, 19 em Lisboa. Venha daí, já a seguir temos para ouvir Fever. Peggy Lee.
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0: Tracks of My Tears, aqui na voz de Rod Stewart. E muito bom dia. Assim ficámos a 19 minutos e meio das 9 horas. Vamos ter com o Paulo Miranda. Paulo, onde é que está mais complicado o trânsito por esta altura?
1: Nesta altura, na zona de Lisboa e no Porto, o trânsito está difícil. Agora, em Lisboa, na Avenida da Ponte, junto à saída para as Amoreiras, há um acidente que está a provocar o corte de via esquerda. Por isso mesmo, há fila na Avenida da Ponte, do Tabuleiro, e também na A2, a partir da Baixa de Corroios. A A33 continua com trânsito lento na zona do Montijo, na sequência de um acidente. Há também fila na zona da Sobreda para entrar no IC20. Ainda dificuldades no IC19 a partir do Cacém para a reta dos comandos. A demora também da Amadora para Pinamanique. Na A5, a partir das portagens de Carcavelos em direção a Linda a Velha. Fila também a partir de Monsanto para as Amoreiras. Eixo Norte-Sul a partir da Ameixoeira, e há acidente junto ao nó da Segunda Circular. A Segunda Circular que está com fila em ambos os sentidos para o Campo Grande, Calvanas e Eixo Norte-Sul. Demora na Cril, na sequência também de um acidente nos túneis de Benfica. Há ainda fila no sentido contrário, também devido a acidente na passagem pelo Senhor Roubado. E na Crel, devido a trabalhos, o trânsito está lento a partir do nó da A8 em direção a Odivelas e ao túnel de Montemor. Na cidade do Porto, também o trânsito está demorado a partir da zona do nó de Jaca para a Ponta Rábida. Ainda um acidente em Avintes a provocar demora entre Avintes e Oliveira do Douro. Também a partir da Ponto Freixo até à passagem pela zona da Perlada. Demora na A3, na Via Norte, na A28 em Matosinhos, mas na A28 também na sequência do acidente ao quilómetro 28 na ligação do Porto para Viana. Há uma fila que começa agora na zona de Mindelo. No sentido contrário, devido à curiosidade, há paragens a partir da Póvoa de Varzim.
0: Muito bem, e boa viagem então. Nesta segunda-feira, dia com o céu geralmente muito nublado, especialmente por nuvens altas, e também médias. A norte e no centro há a possibilidade da ocorrência de aguaceiros, às vezes fortes e acompanhados de trovoada lá mais para a tarde, especialmente no interior do país. A chuva para já hoje não está previsto que chegue a Lisboa, mas é apenas uma previsão. A temperatura também vai baixar um bocadinho, 22 graus máxima para o Porto, 28 para Coimbra e Lisboa e 25 para Faro. E venha daí, ao que parece, entramos hoje na estação outono, que já começou há uns dias atrás. Mas é a partir de agora que vamos dar de caras então com esta estação, que traz cheirinhos apetecíveis também. Não tarda nada, começamos a ter o cheirinho a castanha assada nas ruas. Já tem saudades? Eu reconheço que sim. Bom, a seguir temos por aí Tony Desire e depois os Jazz Masters.

Aventura Highway, um original do grupo América, aqui recuperado pelos Jazz Masters. E então, muito bom dia. Estamos a 9 minutos e meio das 9 horas. Depois de 3 anos encerrado para obras, o Teatro Nacional Dona Maria II em Lisboa reabriu as portas com um dos textos mais emblemáticos de William Shakespeare, Macbeth. Em cena, vai estar em cena até 31 de outubro na Sala Garrett, esta nova encenação de Pedro Penin, que recupera a peça que estava em palco na noite do incêndio que em 1964 destruiu este teatro. Entre ambição, poder, memória e superstição, Macbeth marca o renascimento de um dos mais importantes palcos do país, transformando a reabertura do Dona Maria II num verdadeiro acontecimento cultural. Portanto, se gosta de teatro, esta é uma ótima sugestão para si. Temos mais informações no nosso site, assim como outras sugestões em smoothfm.pt. E para já, Come Away With Me, Norah Jones.

Don't Call It Love, Andri Mancini. Temos notícias já daqui a pouco. O destaque vai para a União Europeia, que está atenta às ações russas. Primeiro, e até lá, temos para ouvir Tomorrow Can Wait, os After 7.

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1: Ora, muito bom dia, são 9 em ponto, 18 graus no Porto e em Coimbra, 20 em Lisboa. Eu sou João Vaz, tenham uma excelente manhã. Vamos agora ao essencial da informação, Mariana Serrano.
2: A Rússia pode estar a planear mais atos de sabotagem no espaço europeu. O alerta é da representante da diplomacia da União Europeia, esta manhã em Bruxelas. Kaya Kallas garantiu haver relatórios que apontam para mais episódios de guerra híbrida por parte de Moscovo. Em Madrid continuam os protestos pelo direito à habitação. Centenas de pessoas estão acampadas na Porta do Sol, um dos pontos mais emblemáticos da capital espanhola. Pela terceira noite consecutiva, há mais de 300 tendas na Praça Madrilena. O acampamento surgiu organicamente neste sábado, em causa do desalojamento de Mari Carmen, de 86 anos, depois de mais de 70 a viver na mesma casa. Terça-feira, o Conselho de Ministros espanhol deve aprovar um decreto real sobre a habitação. E há portugueses a juntar-se aos protestos, como conta Andrés Coval, porta-voz do movimento Porta a Porta.
3: Porta a Porta está hoje a caminho de Bruxelas, onde nos próximos 3 dias, junto das instituições europeias, desenvolverá um conjunto de iniciativas de reivindicação, incluindo um protesto de rua amanhã, terça-feira, da parte da tarde, na Rotunda Schumann, em Bruxelas, para exigir, de facto, que tanto à escala nacional como à escala europeia sejam encontradas soluções para todos os casos Mari Carmen e outros que temos vindo a encontrar, quer no nosso país, quer por esta Europa fora.
2: Por cá, a habitação discute-se esta quarta-feira. O governo português leva ao Parlamento a reforma do regime de arrendamento urbano, que propõe despejos em 2 dias e um mercado de arrendamento mais flexível. Cândido Mota, Crónicas do Passageiro da Noite, chega esta segunda-feira às mãos dos leitores. São crónicas escritas ao longo das noites e madrugadas pelo histórico radialista que morreu em maio. Foram recolhidas pelas filhas Teresa e Maria João Mota. O prefácio é de Júlio Isidro, amigo de uma vida real que realça a vasta cultura do radialista.
4: Escrevia muitíssimo bem, mas era também muitíssimo descuidado, e eu diria, com o amor que se tem por um grande amigo, que era um bocadinho preguiçoso, porque se tivesse enverdado pela escrita, teria sido realmente alguém de grande sucesso. E escrevia muito bem por uma razão muito simples, é que a geração dele, que é a minha, foi uma geração que leu muitos livros em pequeninos. Ele dizia com graça que tinha esgotado praticamente a biblioteca do pai.
2: Cândido Mota, Crónicas do Passageiro da Noite, é apresentada esta segunda-feira, dia 28, às 6 da tarde, na Biblioteca Espaço Cultural Cinema Europa, em Campo de Ourique, Lisboa.
1: E passam 3 minutos e meio das 9 horas já. Daqui a pouco temos para ouvir It's a Man's Man's World. Vem por aí, Seoul.
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0: Delectable You, Karen Sousa, nesta manhã de segunda-feira. Muito bom dia, Paulo Miranda. E o trânsito por esta altura? Onde é que está a parar?
1: Não está fácil e na zona de Lisboa mantém-se o trânsito complicado para a ponte 25 de Abril, com paragens a partir da Baixa de Corroios. Há também demora nos acessos ao nó de Almada. Vai encontrar igualmente dificuldades nas ligações à zona de Cascais, agora devido a acidente na zona de Carcavelos. O trânsito está sujeito a demora, também dificuldades no sentido contrário, a partir da zona de Passo de Arcos em direção à zona de Algés, na A5 de Oeiras para o Estádio Nacional e de Caselas para as Amoreiras, e a segunda circular com filas nos dois sentidos para o Campo Grande. Há demora também no eixo Norte-Sul, a partir da zona da Ameixoeira, IC19, terceira reta dos comandos e Alfragide Pinamanique. Na A1 há agora acidente junto à entrada de São João da Talha e por isso há corte de via esquerda. Há paragens desde praticamente a zona de Santa Iria, passando para a cidade do Porto. Trânsito mais acumulado na A20, ainda devido ao acidente que ocorreu na zona de Oliveira do Douro. Há paragens a partir do nó da A29. Fila também desde Santo Ovídio para a Ponta da Rábida e via de cintura interna até à Boa Vista. Na A3, demora desde Águas Santas. Via Norte ainda com sinal amarelo, tal como a A28 e a Avenida AEP, para chegar ao centro do Porto. Ainda na A28 e na sequência do acidente que ocorreu ao quilómetro 28 no sentido Porto-Viana, o trânsito continua bastante congestionado nos dois sentidos.
0: Muito bem, e boa viagem então com a Smooth FM. Visto o trânsito, vamos ao tempo para esta segunda-feira. É um dia com o céu geralmente muito nublado, possibilidade de ocorrência de aguaceiros. A partir da tarde vão ser mais intensos, acompanhados de trovoada e também de granizo. Isto no interior, do norte ao sul do país. Portanto, vai ser assim. Para já não está prevista a chuva chegar hoje a Lisboa, mas nunca se sabe. Quanto a temperatura, 22 graus máxima para o Porto, 28 para Coimbra e também para Lisboa e 25 para Faro. Ora, venha daí. Já a seguir temos para ouvir o barquinho João Gilberto ao lado dos Brazilian Love Affair Project.

revista e ampliada. João Gilberto ao lado dos Brazilian Love Affair Project. E então, muito bom dia. 9 horas mais 17 minutos. Eu vi ontem mesmo esta notícia. Parece saída diretamente de um filme de ficção científica. Ouça isto. Cientistas conseguiram transformar plástico usado daqueles das garrafas de água e dos refrigerantes, juntamente com resíduos agrícolas, em bolachas. Sim, ouviu bem, bolachas. O processo envolve leveduras geneticamente modificadas, muita ciência pelo meio e até impressão em 3D. O resultado chama-se U-Bites e são pequenas bolachas ricas em proteína. Agora eu sei o que é que está a pensar. Então, andamos há anos a ouvir dizer que não devemos comer plástico e fazem bolachas com ele. Pois é, calma. A ideia é reaproveitar materiais que normalmente iriam para o lixo e transformá-los em algo útil. Mas não deixa de ser curioso imaginar o futuro. Bebemos uma garrafa de água ao almoço, guardamos a embalagem e quem sabe daqui a uns tempos ela regressa à nossa mesa em forma de bolachinha para acompanhar o café. Que futuro fascinante. Bom, para já eu confesso que prefiro que a minha bolacha não tenha memória de que tenha sido uma garrafa de água. Mas uma coisa é certa, a bolachinha a acompanhar o café, a bolachinha pode ter sido plástico.

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7: Ora então, muito bom dia, estamos a 28 minutos das 10 horas. Eu sou o João Vaz, ora comigo já está a Mariana Serrano. Vamos às notícias, Mariana.
8: 8 meses depois da tempestade Christine, ainda há 73 famílias desalojadas, números que representam apenas Leiria, cerca de 250 dias depois ainda há rasto e efeitos visíveis na floresta, estradas, escolas e habitações. Centenas de pessoas passaram a segunda noite acampadas no centro de Madrid para exigir medidas contra a crise da habitação. Mais de 300 tendas foram montadas na Porta do Sol, porque há um movimento porta à porta, prepara-se para seguir para Bruxelas, onde vai exigir respostas para a crise da habitação.
9: Porta a Porta está hoje a caminho de Bruxelas, onde nos próximos 3 dias, junto das instituições europeias, desenvolverá um conjunto de iniciativas de reivindicação, incluindo um protesto de rua amanhã, terça-feira, da parte da tarde, na Rotunda Schuman, em Bruxelas, para exigir, de facto, que tanto à escala nacional como à escala europeia sejam encontradas soluções para todos os casos Mari Carmen e outros que temos vindo a encontrar, quer no nosso país, quer por esta Europa fora.
8: André Escoval garante que, caso a nova legislação do arrendamento que será votada na quarta-feira seja aprovada, a luta e os protestos vão subir de tom. A Rússia pode estar a planear mais atos de sabotagem no espaço europeu. Alerta é da representante da diplomacia da União Europeia. Esta manhã em Bruxelas, Kaya Kallas garantiu haver relatórios que apontam para mais episódios de guerra híbrida por parte de Moscou. Cândido Mota, Crónicas do Passageiro da Noite, chega esta segunda-feira às mãos dos leitores. São crónicas escritas ao longo das noites e madrugadas pelo histórico radialista, que morreu em maio. Foram recolhidas pelas filhas Teresa e Maria João Mota. O prefácio é de Júlio Isidro, o amigo que diz que o livro revela apenas uma pequena parte daquilo que Cândido Mota escreveu.
10: Vamos todos revisitar essas crónicas que ele foi fazendo, e as filhas foram extraordinárias, cumpriram o seu desejo e, portanto, editaram este livro, que, como eu digo, é uma gota d'água em relação a milhares e milhares de crónicas que ele escreveu. Mas são todas muito saborosas e, sobretudo, estão escritas no português tal qual se devia usar.
8: O Passageiro da Noite regressa assim às páginas de um livro, e com ele regressam também as palavras de Cândido Mota.
7: E neste momento estamos a 25 minutos das 10 horas. Ora, deixe-me dizer que há pouco estávamos com 19 graus no Porto e também em Coimbra, 20 em Lisboa. Tenha uma ótima manhã e venha daí. Já daqui a pouco dou-lhe a ouvir Tina Moore, primeiro Michael Bublé.
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0: Never Gonna Let You Go, Tina Moore, nesta manhã de segunda-feira. E Paulo Miranda, o trânsito para esta altura, diz-nos lá, onde é que está mais complicado?
1: Está difícil na zona de Lisboa. Destaco um acidente agora grave que existe no final da A5, que está a condicionar bastante o trânsito a partir do nó da A16 em direção a Cascais. Há também dificuldades no IC19, na sequência de um acidente na zona do Cacém, a ocupar a via central. Há fila na zona do Cacém em direção a Sintra. Sentido contrário, abrandamentos na reta dos comandos. Também filas na A5 a partir de Oeiras para Linda Velha e de Monsanto para as Amoreiras. Eixo Norte-Sul a partir do Lumiar para Sete Rios. Na A1, na sequência de acidente, também o trânsito está sujeito a demora desde Santa Iria. O acidente deu-se junto à entrada de São João da Talha. E na A2, a fila está no segundo viaduto do Feijó para a ponte 25 de Abril. Passando para a cidade do Porto, o trânsito está mais acumulado na A28, principalmente no sentido Porto-Viana, devido ao acidente que ocorreu ao quilómetro 28 na zona de Vila do Conde. Sentido inverso, há fila na zona de Matosinhos e Avenida AEP, na A1 a partir de Santo Ovídio para a Ponte da Arrábida, A44 para o Nó de Coimbrões, A3 a partir do Nó da A4 para a Circunvalação e na A20, devido ao acidente entre a zona de A20 e Oliveira do Douro, mantém-se também o trânsito lento em direção à Ponte do Freixo.
0: Eu estava a imaginar esse acidente no final da A5, se é onde eu estou a pensar, também já lá bati.
1: Pois, então olha, não tens boas recordações.
0: Não tenho mesmo, não, é que tu sais de uma autoestrada, como é o caso da A5,
1: exatamente.
0: Viras para a estrada de Malveira da Serra e, óbvio, perdes a prioridade e logo a seguir tens uma passadeira. E aconteceu uma coisa engraçada: tu olhas para a esquerda para ver se vem alguém. Eu tinha um carro à minha frente, ele arrancou, eu olho para a esquerda e acelero, bati na traseira dele porque ele parou na...
1: Parou
0: na passadeira, não é? Portanto, a culpa foi minha, bati por trás. Mas acontece com muita frequência este tipo de coisas. E são segundos, portanto todos os cuidados são poucos. Conduza com precaução e tenha uma ótima viagem. Vamos agora ao tempo para hoje. É um dia com o céu geralmente muito nublado. Vamos ter a chuva de regresso, especialmente no norte, mas vai cair com mais intensidade, com possibilidade então de aguaceiros fortes acompanhados de trovoada e ainda de granizo, isto no interior, quer do norte ao sul do país. Quanto à temperatura, hoje também baixa, 22 graus é máxima para o Porto, 28 para Coimbra e Lisboa e 25 para Faro. Ora, venha então daí, já a seguir temos para ouvir Lean On Me, All Green.

Wonderful. Cris Delano e Nelson Faria, e então muito bom dia. Ora, eu tenho uma sugestão de teatro para si. Ensaio sobre a lucidez, uma adaptação da obra de José Saramago que pode ver no Chapitou em Lisboa até dia 25 de outubro. Esta peça foca-se numa manhã de eleições em que acontece o impensável. A esmagadora maioria da população vota em branco. O que começa como uma sátira política transforma-se numa inquietante reflexão sobre a fragilidade da democracia, a facilidade com que o medo se instala e a rapidez com que um Estado democrático pode revelar impulsos autoritários. Neste espetáculo, a pergunta que se impõe é: e se o maior perigo para um governo não for um povo revoltado, mas um povo lúcido? Ensaio sobre a lucidez. É uma sugestão Smooth FM. Temos mais informações, claro, no nosso site. Passe por lá, smoothfm.pt. E para já temos para ouvir Jolene Parsons e logo a seguir Tony Bennett. E tenha uma ótima manhã. Venha daí.

Have you met Miss Jones na voz de Tony Bennett? Temos notícias já daqui a pouco com a Mariana Serrano. Até lá temos para ouvir Alexander O'Neill com Secret Lovers.

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1: 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Ora então, muito bom dia. 10 horas mais 1 minuto, 19 graus no Porto, 20 em Coimbra, 21 em Lisboa. Eu sou o João Vaz. Tenha uma excelente manhã. Vamos agora ao essencial da informação. Mariana Serrano.
2: O setor da terraplanagem e o ministro das Infraestruturas reúnem-se hoje para discutir medidas de apoio ao aumento dos combustíveis. É um resultado do protesto de caminhões feito na sexta-feira, organizado pelo movimento Marcha Lenta. O porta-voz Miguel Machado Mendes deixa as reivindicações.
3: Para além da questão do gasóleo, que já é conhecida, temos a resolução imperiosa da falta de licenciamento para os vencedores, a possibilidade do setor poder aceder a programas de incentivo para a remodelação dos seus equipamentos industriais, por forma a alcançar maior eficiência energética, a alteração de regras no que diz respeito às cargas máximas. Portanto, essas são algumas das propostas em cima da mesa, como a abertura também, a possibilidade de acedermos a linhas de crédito que tanta falta nos fazem nos dias de hoje.
2: O setor está otimista com o encontro de hoje.
3: Assistimos hoje com agrado à informação que o Sr. Ministro das Infraestruturas e Habitação deu a todo o país, dando nota de que este setor era um setor até agora maltratado, desconhecido, e neste momento que já tem voz, julgo que já poderão começar a olhar para o setor com olhos diferentes, é isso que pretendemos.
2: A reunião entre o Ministro das Infraestruturas e os organizadores da Marcha Lenta está marcada para as 11 da manhã, daqui por uma hora. A partir de hoje, os combustíveis ficam ligeiramente mais baratos. O preço do litro do gasóleo desce 5 cêntimos, na gasolina a redução é de 2 cêntimos por litro. Os dados são da ANAREC e já têm os descontos do Governo sobre o imposto sobre os produtos petrolíferos. 8 meses depois da tempestade Christine, ainda há 73 famílias desalojadas, números que representam apenas Leiria. Cerca de 250 dias depois, ainda há rastros e efeitos visíveis na floresta, estradas, escolas e habitações. Ontem à noite houve um apagão propositado na Madeira. Foi pedido à população que desligasse as luzes da rua entre as 8 e as 11 da noite. E há uma razão. Foi o primeiro voo das crias de Freira da Madeira. Um tipo de ave marinha, que é das mais raras do mundo, com uma população mundial abaixo das 100 aves. A iniciativa aconteceu entre Câmara de Lobos e o Funchal e entre Santana e Machico. O objetivo é que estas aves tivessem um primeiro voo seguro.
1: Muito bem, e as luzes podiam confundir os animais.
2: Exatamente.
1: Precisamente, fizeram muito bem. Entretanto, passam já 4 minutos das 10 horas. Não tarda nada, vamos conhecer o álbum que vamos ter em destaque ao longo de toda esta semana. Primeiro temos para ouvir Alexandro Pitoni.

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Alexandro Pitoni, Raindrops Keep Falling on My Head, e agora está mesmo na altura de conhecer o álbum da semana. Depois de conquistar o primeiro Grammy da carreira com o álbum anterior, a cantora e compositora norte-americana Rudy Foster regressa com um novo trabalho intitulado Just Say Yes. É um disco que cruza blues, rock, soul e country num conjunto de canções cheias de energia, emoção e otimismo. E embora a voz poderosa de Rudy Foster seja o grande destaque deste trabalho, há também um trio de músicos de luxo que ajudou a dar forma a estas canções: Rebecca Lovell, Megan Lovell e ainda Tyler Bryant. Ora, a escolha de hoje chama-se Reaching, é o tema que encerra o álbum e fala de confiança, resiliência e da capacidade de continuar a procurar algo melhor. No fundo, uma canção que nos convida a erguer a cabeça e a seguir em frente. Aí fica então Reaching, Rudy Foster, na Smooth FM.

0: Reaching, uma das músicas de Just A Yes, o álbum novo de Ruthie Foster, em destaque durante toda esta semana aqui na Smooth FM. E passam já 12 minutos das 10, vamos ter com o Paulo Miranda e vamos às últimas informações desta manhã, informações de trânsito. Paulo, como é que estamos por esta altura?
1: Nesta altura, o trânsito ainda está condicionado na chegada à zona de Cascais, na autoestrada, ao quilómetro 24, ocorreu então esse acidente e ainda dificuldades no sentido de Lisboa-Cascais para chegar à zona de Alvide. Há também trânsito sujeito a demora no sentido contrário, na descida da Pimenteira para o viaduto Duarte Pacheco, na segunda circular, entre o eixo Norte-Sul e o Campo Grande, sentido contrário, alguns abrandamentos na zona do aeroporto, tal como no final da Cril para o Nó de Sacavém. Passando para a 2, também resistência a partir do primeiro viaduto do Feijó em direção ao Tabuleiro da Ponte. Quanto à cidade do Porto, trânsito mais acumulado no final da A1 em direção à Ponta da Rábida, até à passagem pela Boa Vista. Na A28 mantém-se o trânsito lento no sentido Porto-Viana na sequência do acidente ao quilómetro 28, que envolveu um pesado e um ligeiro. No sentido inverso, há abrandamentos em Matosinhos e na Avenida AEP também o trânsito está em para-arranca em direção a Sidónio Paes e 5 de Outubro. A circunvalação junto ao Hospital São João também ainda com bastante trânsito. Temos a informação de que há acidente no sentido contrário, portanto da ligação de Montes Burgos para o Hospital São João e naturalmente o trânsito está aí um pouco mais condicionado.
0: Muito bem, e a linha verde para a troca de informações?
1: 800-2020-10 é nacional e grátis.
0: Paulo, até amanhã.
1: Até amanhã.
0: Vamos ao tempo para hoje, uma segunda-feira com o céu geralmente muito nublado, possibilidade da ocorrência de aguaceiros, às vezes fortes, acompanhados de trovoada e granizo a partir da tarde e em especial no interior. Bom, vamos ter também períodos com algumas rajadas de vento que podem ser também eles fortes. No que diz respeito à temperatura, hoje baixa um bocadinho, 22 graus máxima para o Porto, 28 para Coimbra e Lisboa e 25 para Faro. E venha daí, já a seguir temos para ouvir Cuore Cosa Fai, Papik.

Mercy Me de Ecology, um original de Marvin Gaye, aqui numa das minhas vozes masculinas preferidas. É deste senhor Michael McDonald. E olhe, muito bom dia. Obrigado por estar a passar esta manhã connosco. Já daqui a pouco dou-lhe a ouvir Luther Vandross. Para já, Emily Claire Barlow com este You Make Me Feel So Young.

0: Do You Know The Way To San José? Plus Brazilian Love Affair Project. E olhe, muito bom dia. Já daqui a pouco temos mais uma edição do Oasis Smooth FM. E a música de hoje tem um groove sofisticado. Mas primeiro temos para ouvir dentro de 45 segundos Nat King Cole.
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Sabe aqueles instantes raros em que o mundo abranda e tudo parece encontrar o seu lugar? É exatamente aí que a música de hoje nos leva. Não é uma canção sobre solidão, é sobre aqueles momentos tranquilos em que o silêncio nos faz companhia e podemos simplesmente estar, sem pressa, sem ruído. Talvez seja a luz suave da manhã entrar pela janela, talvez um olhar perdido no horizonte ao final da tarde, ou uma estrada aberta à nossa frente quando deixamos de pensar no destino e apenas seguimos a estrada, seguimos o caminho. Com uma linha de baixo elegante e vocais que parecem chegar em murmúrio, Lonely Nights cria um espaço suspenso no tempo, um lugar sereno onde os pensamentos desaceleram e o peso do dia se dissolve para voltarmos a ouvir a nossa voz interior. Onde quer que esteja agora, permita-se essa pausa. Deixe o mundo esperar um bocadinho mais e entregue-se ao embalo dos Leisure.

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Começar de novo, Ivan Lins com Carla Cavalé. E se gosta de jazz e concertos onde o talento se ouve e sente a cada nota, então tendo a ouvir isto, é que o guitarrista Mike Stern vai regressar ao nosso país para dois concertos. 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Estamos desde já a oferecer alguns convites no nosso site. 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E para já temos para ouvir Just the Two of Us, aí fica Rosé James, depois vou juntar Judy Whitmore.

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5: Ora então, muito bom dia. Eu sou o João Paz, desejo-lhe uma ótima manhã e, claro, tenha uma excelente semana e que seja ao som da Smooth FM. Já sabe que é por aqui que estão as músicas que inspiram a sua vida. E para já, Love Won't Let Me Wait, Major Harris e depois Ellie Bruna.

0: I Can't Stop Loving You, Van Morrison. 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Para já temos para ouvir Steve Tyrell com Jody Hill neste When I Fall In Love.
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0: com Cher na Smooth FM, pois claro. E se gosta de cinema, então fica a saber que de 1 a 11 de outubro vai haver festa do cinema francês aqui em Lisboa. É que durante estes dias o Cinema São Jorge vai receber uma programação dedicada ao cinema gaulês com diferentes histórias, realizadores e protagonistas para descobrir entre propostas mais recentes e diferentes formas de olhar para a sétima arte. É uma boa desculpa para trocar o streaming no sofá por uma sala de cinema. Festa do Cinema Francês, eu lembro, de 1 a 11 de outubro, no Cinema São Jorge, em Lisboa. É uma sugestão Smooth FM, já temos todas as informações que precisa no nosso site, em smoothfm.pt. E para ouvir dentro de um minuto, trago-lhe A Natural Woman, a Rita Franklin.
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Os Sweet Inspirations na Smooth FM está praticamente completa esta manhã de segunda-feira. Sou os Bom Vaz, desejo-lhe um ótimo dia, claro, uma excelente semana. E olhe, fique por aí que fica em boa companhia. Para já, Dream a Little Dream of Me, Denise King, e depois Anna Stillwell. E até amanhã.

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Há dias que pedem música, como o de hoje. 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
3: 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Bem-vindo, tenha uma ótima segunda-feira, início de mais uma semana na Smooth FM, com um novo álbum em destaque para conhecer, chama-se Just Say Yes e é de Ruthie Foster. Vamos ouvi-la mais daqui a pouco. Para já, nesta segunda-feira, em que já se sente o outono, trago-lhe Unlimited Touch.

Boa segunda-feira com a Smooth FM. Início de mais uma semana, novo álbum para descobrir. No caso é de Ruthie Foster, chama-se Just Say Yes. Ruthie Foster ganhou o seu primeiro Grammy no álbum anterior. A cantora e compositora americana apresenta-nos agora um novo projeto, Just Say Yes, um álbum que nos traz sonoridades rock, soul, blues e country. Um disco muito positivo, com grande energia. Ruthie Foster tem uma voz forte e o grande destaque deste trabalho é também o incrível trio de músicos que a acompanham: Rebecca Lovell, Megan Lovell e Tyler Bryant. Hoje ouvimos uma composição de Tyler Bryant, chama-se Written, e por acaso é o tema que encerra o álbum, e é com esse que começamos então esta semana. Written, Ruthie Foster, na Smooth FM. 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

Luís Henrique Alicinha, tenha uma ótima segunda-feira, um bom final de tarde. Hoje, céu um pouco mais nublado e aguaceiros. Nesta altura, com 26 graus em Lisboa e Évora, no Porto agora estão 23, em Faro e Coimbra 25 e em Santarém 27. Na Smooth FM, Cry Me a River agora com Ira Lindbergh. Depois, no seu regresso a casa, pode contar com Norah Jones e ainda os Simply Red.

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bem leve. Não sei porque só me faz pensar em férias e beira-mar. Tenham um ótimo final de tarde. 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E a caminho das 6, agora Frank Sinatra Jr. What a difference a day.

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3: Bem-vindo, bom final de tarde e boa semana. Sou a Sofia Moraes e estou consigo até às 10. Bom regresso a casa, agora com Denise King, Our Love is Here to Stay.

bom final de tarde. Hoje sim já se pode dizer que chegou o outono. Aguaceiros neste final de tarde, por isso mais uma razão para utilizar a nossa linha verde se andar pela estrada. 820-2010 pode atualizar e partilhar informações. Smiles, Natalie Cole na Smooth FM.

0: O Bublé, try a little tenderness. Tenha um ótimo regresso a casa dentro de instantes. João Vaz traz-nos Oasis Smooth FM, hoje com uma canção que nos leva para um espaço de calma e tranquilidade.
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Sabe aqueles instantes raros em que o mundo abranda e tudo parece encontrar o seu lugar? É exatamente aí que a música de hoje nos leva. Não é uma canção sobre solidão, é sobre aqueles momentos tranquilos em que o silêncio nos faz companhia e podemos simplesmente estar, sem pressa, sem ruído. Talvez seja a luz suave da manhã entrar pela janela, talvez um olhar perdido no horizonte ao final da tarde, ou uma estrada aberta à nossa frente quando deixamos de pensar no destino e apenas seguimos a estrada, seguimos o caminho. Com uma linha de baixo elegante e vocais que parecem chegar em murmúrio, Lonely Nights cria um espaço suspenso no tempo, um lugar sereno onde os pensamentos desaceleram e o peso do dia se dissolve para voltarmos a ouvir a nossa voz interior. Onde quer que esteja agora, permita-se essa pausa. Deixe o mundo esperar um bocadinho mais e entregue-se ao embalo dos Leisure.

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James Brown, a Smooth FM. Bom final de tarde, estamos a caminho das 7. Quero agora falar-lhe de Mike Stern, que está de passagem na próxima semana pelo nosso país, com um verdadeiro elenco de luxo, uma grande banda. 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Dual Sessions a caminho das 7. It's over. Boa tarde.

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7: Espero que esteja a ter um ótimo final de tarde com a Smooth FM. Bem-vindo, sou a Sofia Moraes. Trago-lhe agora Jason Miles com uma grande canção de Marvin Gaye, What's Going On?

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Hot Stuff por Judith Owen. E se anda pelo trânsito neste final de tarde com aguaceiros em algumas zonas do país, pode utilizar a nossa linha verde. Existe para o ajudar. Basta então marcar 800-2020-10, esteja em que ponto do país estiver. É nacional e gratuita. Stand by me. É isso. Deixe-se ficar. Sealed na Smooth FM.

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Drifters, Sweet for My Sweet. E estamos a caminho das 8. Aproveito para lhe falar numa peça de teatro que está em Lisboa, no Chapitou. Chama-se Ensaio sobre a Lucidez e é uma adaptação da obra de José Saramago. Está no Chapitou até 25 de outubro. Esta peça foca-se numa manhã de eleições em que acontece o impensável. A esmagadora maioria da população vota em branco. Para ver então este espetáculo no Chapitou, até 25 de outubro, uma adaptação de José Saramago, Ensaio sobre a Lucidez. Just My Imagination, na Smooth FM, agora Carolina Slezak. Depois, Bonnie James e Lala Hathaway.

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0: 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Bom final de tarde. Está com a Smooth FM e ainda bem, só agora chegou, está sempre a tempo. Eu sou a Sofia Moraes e estou consigo até às 10. Agora ficamos também com Toto, Georgie Porgy.

segunda-feira. Parece que sim, chegou o outono. Amanhã vamos ter uma terça-feira com céu geralmente nublado. Também previsão de chuva, sobretudo para o final da tarde, que pode ser um pouco mais forte no norte e centro. Amanhã, no final de tarde, também vento forte. Máximas previstas, 27 graus para Porto, Coimbra e Santarém, 25 para Faro e Lisboa, 30 para Évora. Na Smooth FM, Amanda Brecker. 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

0: Bette Midler, Fever na Smooth FM. E dentro de instantes, João Vaz traz-nos um momento de tranquilidade, paisagens sonoras, Oasis Smooth FM.
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Sabe aqueles instantes raros em que o mundo abranda e tudo parece encontrar o seu lugar? É exatamente aí que a música de hoje nos leva. Não é uma canção sobre solidão, é sobre aqueles momentos tranquilos em que o silêncio nos faz companhia e podemos simplesmente estar, sem pressa, sem ruído. Talvez seja a luz suave da manhã entrar pela janela. Talvez um olhar perdido no horizonte ao final da tarde. Ou uma estrada aberta à nossa frente quando deixamos de pensar no destino e apenas seguimos a estrada, seguimos o caminho. Com uma linha de baixo elegante e vocais que parecem chegar em murmúrio, Lonely Nights cria um espaço suspenso no tempo, um lugar sereno, onde os pensamentos desaceleram e o peso do dia se dissolve para voltarmos a ouvir a nossa voz interior. Onde quer que esteja agora, permita-se essa pausa. Deixe o mundo esperar um bocadinho mais e entregue-se ao embalo dos lentes.

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Os grandes músicos Diana Ross e Marvin Gaye, Stop, Look, Listen, na Smooth FM. Tenha uma ótima noite de segunda-feira. Nas Caldas da Rainha está já a decorrer mais uma edição Dias do Jazz. Muito jazz para ver ao vivo no Centro Cultural e de Congressos das Caldas da Rainha. Este Dias do Jazz decorre até 11 de novembro. Mais pormenores em smoothfm.pt. Agora, Rebecca Angel, Corcovado.

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4: Quatro pessoas foram constituídas arguidas no caso das gêmeas que receberam tratamento com o medicamento mais caro do mundo à altura no Hospital de Santa Maria, incluindo a mãe das crianças, o diretor do hospital, o então secretário de Estado da Saúde e o filho do anterior Presidente da República. Marcelo Rebelo de Sousa reagiu e diz que ninguém está acima da lei.
5: Primeiro, que nos termos da Constituição que nos rege, ninguém está acima da própria Constituição ou da lei. Segundo, que a Justiça... Trata-se de um caso de justiça, é independente. Terceiro, que deve tratar de forma igual, em pé de igualdade, todos os cidadãos.
4: Os quatro são acusados de crimes de prevaricação, abuso de poder e, no caso da mãe, de burla qualificada. Restou no dia em que regressaram as manifestações da polícia na rua, esta tarde no Porto. Paulo Santos, da Associação Sindical dos Profissionais da Polícia, explica as razões da manifestação.
6: O estado em que se encontra a Polícia de Segurança Pública, tempo de espera pelo cumprimento do acordo que foi celebrado em julho de 2024 e a direção da ASF, quando organizou e quando decidiu avançar para estes protestos, e face àquilo que é a realidade e o contexto em que estamos a viver, com autarcas a queixarem-se de falta de policiamento, com uma percepção de insegurança das populações, com comerciantes a queixarem-se de falta de efetivos.
4: Esta é a primeira de várias manifestações programadas para outras cidades do país ao longo das próximas semanas. E a partir desta segunda-feira o tempo muda. Patrícia Gomes, do Instituto Português do Mar e da Atmosfera, confirma que o verão acabou.
7: Ocorrência de precipitação nas próximas 3 semanas e em relação à temperatura, tudo indica que os valores de temperatura vão rondar o que é habitual para a época do ano. Portanto, em princípio, o verão terminou.
4: O outono chegou para ficar.
8: 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Boa noite e boa semana, é isso. Estamos no início de mais uma semana, a última de setembro, e temos também um novo álbum para descobrir. Chama-se Just Say Yes e é de Ruthie Foster. Vamos ouvir um dos temas daqui a pouco, depois de Atlantic Star com Always. Boa noite, sou a Sofia Moraes e estou consigo até às 10.

segunda-feira com a Smooth FM. Início de mais uma semana, novo álbum para descobrir. No caso é de Ruthie Foster, chama-se Just Say Yes. Ruthie Foster ganhou o seu primeiro Grammy no álbum anterior. A cantora e compositora americana apresenta-nos agora o novo projeto Just Say Yes, um álbum que nos traz sonoridades rock, soul, blues e country. Um disco muito positivo, com grande energia. Ruthie Foster tem uma voz forte e o grande destaque deste trabalho é também o incrível trio de músicos que a acompanham: Rebecca Lovell, Megan Lovell e Tyler Bryant. Hoje ouvimos uma composição de Tyler Bryant, chama-se Written, e por acaso é o tema que encerra o álbum, e é com esse que começamos então esta semana. Written, Ruthie Foster, na Smooth FM.

Jamie Lancaster e esta lindíssima versão de uma canção dos Coldplay, Clocks. 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Ups! Ella Fitzgerald e Louis Armstrong. Boa noite.

0: I'd Rather Go Blind. Tenha uma ótima noite de segunda-feira. Na Smooth FM, daqui a pouco, Tocumbo, Janet Jackson e John Pizzarelli.
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Again, Janet Jackson. Boa noite, estamos a caminho das 10. Tenha uma noite calma e tranquila com a Smooth FM. Eu sou a Sofia Moraes e estou de regresso amanhã, às 5 da tarde. Trago-lhe ainda Pedro Pérez, Deborah Dixon e agora André Sarbib com Evan Lynch. Lembra de mim.

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